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1: Ana, mãe de Samuel, havia prometido a Deus que seu filho seria um servo dele. Quando Samuel cresceu um pouco, ela o levou até o sacerdote Eli, para que servisse na casa de Deus. Certa noite, Samuel ouviu a voz de Deus a chamá-lo por algumas vezes, mas Samuel não reconhecia aquela voz e achava que era Eli que o chamava. Eli explicou a Samuel que não era ele que o chamava, mas era Deus, e que ele deveria estar atento àquela voz. Deus chamou Samuel novamente. "Eis-me aqui", ele disse. Samuel estava pronto para ouvir a voz de Deus e

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Tem misericórdia de mim, ó Deus, porque os homens me pisam, todo dia me combatem e me oprimem. Os meus inimigos me espreitam continuamente, pois são muitos os que lutam contra mim.

Todos os dias torcem as minhas palavras. Todos os seus pensamentos são contra mim para o mal. Ajuntam-se, escondem-se, espionam os meus passos, esperando a minha alma. Porventura escaparão por

antes no coração praticais iniquidade, na terra distribuís a violência de vossas mãos. Desviam-se os ímpios desde o ventre. Andam errados desde que nascem, falando mentiras. O seu veneno é como o veneno da serpente, como a víbora surda que tapa os ouvidos. Para que não ouça a voz dos encantadores, do encantador mais sábio. Ó Deus, quebra-lhes os dentes na boca. Arranca, Senhor, os queixais dos leõezinhos.

Livra-me dos meus inimigos, ó Deus meu. Defende-me dos que se levantam contra mim. Livra-me dos que praticam a iniquidade. E salva-me dos homens sanguinários. Pois eis que espreitam a minha alma, os fortes se ajuntam contra mim. Não por transgressão minha ou pecado meu, ó Senhor, sem culpa minha correm e se preparam. Desperta para me ajudar e vê. Tu, pois, Senhor, Deus dos exércitos, Deus de Israel, desperta para visitar todas as nações. Não tenhas misericórdia dos traidores ímpios. Eles voltam à noite como cães famintos, andam rodeando a cidade. Eis que eles vomitam com a boca, espadas estão nos seus lábios, pois dizem: quem ouve? Mas tu, Senhor, rirás deles, zombarás de todas as nações, por causa da tua força, a ti esperarei, pois Deus é minha torre alta. O Deus da minha misericórdia virá ao meu encontro. Deus me fará ver o desejo cumprido sobre os meus inimigos. Não os mates para que o meu povo não se esqueça. Espalha-os pelo teu poder e abate-os, ó Senhor, nosso escudo. Pelo pecado da sua boca e pela palavra dos seus lábios. Sejam presos na sua soberba e por causa da maldição e da mentira que falam. Consome-os na tua indignação. Consome-os e não existam mais. E saibam que Deus reina em Jacó, até aos confins da terra. E torne a vir à tarde, como cães famintos, rodeando a cidade. Andem vagando em busca de comida. E se não se fartarem, grunham. Mas eu cantarei a tua força. Pela manhã louvarei com alegria a tua misericórdia, porque tu foste o meu alto refúgio e proteção no dia da angústia. A ti, força minha, cantarei salmos, pois Deus é a minha torre alta, o Deus da minha misericórdia.

O Senhor, o Deus Poderoso, fala e convoca a terra desde o nascimento do sol até o seu ocaso. Desde Sião, perfeição da formosura, Deus resplandece.

tarei no filhos, nem bodes dos teus currais, pois meu é todo animal da selva, e o gado sobre milhares de montanhas. Conheço todas as aves dos montes, e tudo que se move no campo é meu. Se eu tivesse fome, não to diria, pois meu é o mundo, e tudo que nele há. Comerei eu carne de touros, ou beberei sangue de bodes. Oferece a Deus sacrifício de louvor, e paga ao Altíssimo os teus votos. Invoca

Até quando acometereis um homem, todos vós, para o derrubar? Como parede inclinada, como cerca prestes a cair. Eles só pensam em derrubar-me da minha dignidade, amam a mentira, com a boca abençoam, mas no coração amaldiçoam.

Tem misericórdia de mim, ó Deus, porque os homens me pisam, todo dia me combatem e me oprimem. Os meus inimigos me espreitam continuamente, pois são muitos os que lutam contra mim.

todos os dias torcem as minhas palavras. Todos os seus pensamentos são contra mim para o mal. Ajuntam-se, escondem-se, espionam os meus passos, esperando a minha alma. Porventura escaparão.

prolonga os dias do rei, que os seus anos se estendam por gerações. Permaneça ele para sempre diante de Deus. Concede-lhe misericórdia e fidelidade para o protegerem.

Eternamente, os seus olhos atentam sobre as nações, não se exaltem os rebeldes. Bendizei, ó povos, o nosso Deus, e fazei ouvir a voz do seu louvor. Foi ele quem preservou a nossa alma na vida e não permitiu que nossos pés vacilassem. Pois tu, ó Deus, nos provaste, acendeu

Bendito seja Deus, que não rejeitou a minha oração, nem desviou de mim a sua misericórdia.

Seja Deus gracioso para conosco e nos abençoe. E faça resplandecer sobre nós o seu rosto, para que se conheça na terra o teu caminho e entre todas as nações a tua salvação.

Essa música é de 2000, é do álbum Resgate Praise, e ela se chama All Hate.

Eu, porém, sou pobre e necessitado. Apressa-te por mim, ó Deus. Tu és o meu auxílio e o meu libertador.

pois as águas me sobem até a alma. Atolo-me em profundo lamaçal, onde não se pode estar em pé. Entrei em águas profundas e a corrente me arrasta.

e se alegrarão. O vosso coração viverá, vós que buscais a Deus. Pois o Senhor ouve os necessitados e não despreza os seus cativos. Louvem-no os céus e a terra, os mares e tudo quanto neles se move. Pois Deus salvará Sião e edificará as cidades de Judá, e ali habitarão e a possuirão a descendência de seus servos, a herdará. E os que amam seu nome ali.

pois as águas me sobem até a alma. Atolo-me em profundo lamaçal, onde não se pode estar em pé. Entrei em águas profundas e a corrente me arrasta.

Multiplicam-se mais que os cabelos da minha cabeça. Os que me aborrecem sem razão. Poderosos são os que querem destruir-me. Meus inimigos falsos. Não se envergonhem por minha causa. Os que esperam em ti, Senhor Deus dos exércitos. Pois por amor de ti suporto a afronta e a vergonha cobre o meu rosto.

Os mansos verão isto e se alegrarão. O vosso coração viverá, vós que buscais a Deus. Pois o Senhor ouve os necessitados e não despreza os seus cativos. Louvem-no os céus e a terra, os mares e tudo quanto neles se move. Pois Deus salvará Sião e edificará as cidades de Judá, e ali habitarão e a possuirão a descendência de seus servos, a herdará, e os que amam seu nome ali.

Eu, porém, sou pobre e necessitado. Apressa-te por mim, ó Deus. Tu és o meu auxílio e o meu libertador.

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3: CCP FM informa a hora certa.
4: 5:50.

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CEP FM informa a hora certa.

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1: O centro-oeste terá um domingo de poucas nuvens e temperaturas elevadas. Campo Grande começa o dia com 11 graus, enquanto Goiânia chega a 34. Brasília e Cuiabá terão máximas de 32 graus. A umidade relativa do ar pode cair para apenas 15% em Goiânia. As informações são do Instituto Nacional de Meteorologia. Sofia Muniz, o tempo e a temperatura.

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0: CPFM informa a hora certa.
1: 8 horas.
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4: O litoral do Nordeste terá muitas nuvens e chuva isolada neste domingo. A condição é prevista para Aracaju, João Pessoa, Maceió, Natal, Recife e Salvador. Fortaleza terá poucas nuvens e máxima de 30 graus. Teresina terá a maior temperatura, com 37 graus. A umidade pode chegar a 100% em Maceió, Recife e Salvador. As informações são do Instituto Nacional de Meteorologia. Sofia Muniz, o tempo e a temperatura.

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1: Para garantir o equilíbrio da disputa, a liberdade do voto e a legitimidade da vontade popular, a legislação eleitoral estabelece uma série de regras sobre o que pode e o que não pode ser feito durante o período de campanha. Por isso, eleitores, candidatos e agentes públicos devem estar atentos às diretrizes consolidadas por resolução do Tribunal Superior Eleitoral, o TSE. A primeira parte da norma reúne práticas capazes de comprometer a autenticidade do voto e a igualdade de oportunidades entre candidatos e partidos. Entre elas estão abuso de poder, fraude e corrupção, compra de votos, gasto e arrecadação ilícita de recursos. A segunda parte da resolução trata especificamente das restrições impostas a agentes públicos durante o período eleitoral. O objetivo é impedir o uso da estrutura da máquina pública para favorecer candidatos, partidos ou coligações. Entre as principais proibições estão o uso de bens públicos e de servidores em benefício de campanhas eleitorais. Além disso, nos 3 meses que antecedem a eleição, é proibido autorizar ou veicular publicidade institucional de atos, programas, obras, serviços e campanhas dos órgãos públicos, exceto em situações de grave ou urgente necessidade pública reconhecida pela Justiça Eleitoral. Em 2026, uma nova resolução reforçou o combate à desinformação no processo eleitoral. A legislação prevê restrições à divulgação de informações falsas ou descontextualizadas que possam prejudicar adversários ou comprometer a confiança no processo eleitoral. Outro ponto de atenção é o uso de conteúdos sintéticos ou manipulados com inteligência artificial. O cientista político e professor da Fundação Getúlio Vargas, Eduardo Green, destaca alguns cuidados para evitar a disseminação de informações falsas.
2: Verificar a fonte, quem publicou, de onde veio, veículo jornalístico, ler além do título, conferir a data, procurar alguma confirmação dentro do possível, desconfiar de conteúdos que provocam muita reação imediata, porque pode ser que isso seja muito mais elemento que desperta algum tipo de sensação como raiva, medo, etc. e tal, do que propriamente algo que é fundamentado em informação, checar vídeos, áudios e informação, porque pode ser muito manipulado, editado, apresentado com inteligência artificial, diferenciar aquilo que é fato de opinião, ter cuidado com números e pesquisas e, por fim, na dúvida, não compartilhe.
1: O descumprimento das regras pode resultar em diferentes penalidades que variam de acordo com a natureza, a gravidade e as circunstâncias de cada infração. Entre elas estão multas, suspensão do ato ilícito, cassação do diploma do candidato e declaração de inelegibilidade por até 8 anos. Reportagem Paloma Custódio.

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4: Ah, senhor. Quando que eu desejar não for a tua vontade, me livra da minha. Vamos fazer melhor. Olha, eu quero a tua vontade de tal forma que assim, ela não vai mais ser a tua vontade, vai ser a minha, que por coincidência é a tua. E vai ser a tua que por coincidência é a minha. Vamos fazer assim? Converte o meu coração. Converte a minha mente. E me ensina que é só esperar acontecer. É só esperar acontecer. É só não parar. É só continuar. E vai. E a gente vai viver o plano melhor que é Jesus.

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1: CCP-FM informa a hora certa.
2: 9h40.
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1: Neste domingo, o Sudeste terá poucas nuvens na maior parte das capitais. São Paulo poderá registrar nevoeiro e terá máxima de 23 graus. Belo Horizonte chega a 30 graus, enquanto Rio de Janeiro e Vitória terão máximas de 26. No Rio, a mínima será de 15 graus. As informações são do Instituto Nacional de Meteorologia. Sofia Muniz, o tempo e a temperatura.

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1: 10h30.
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3: O índice de confiança do empresário do comércio caiu 0,6% em agosto e chegou a 101,3 pontos, o menor nível desde novembro do ano passado. Na comparação com agosto de 2025, a queda foi de 0,7%. Os dados são da Confederação Nacional do Comércio de Bens, Serviços e Turismo, a CNC. O resultado foi pressionado principalmente pela avaliação das condições atuais, que recuou 2,5%. No mês. A percepção dos empresários sobre o setor caiu 3,2%, enquanto a avaliação da própria empresa teve redução de 2,1%. Já as expectativas avançaram 0,4%. Entre os segmentos pesquisados, a confiança caiu 0,8% em supermercados, farmácias e lojas de cosméticos, 0,5% no comércio de bens duráveis e 0,2% no segmento de roupas, calçados, tecidos e acessórios. Apesar da queda do índice, a intenção de contratar funcionários cresceu 0,6% em agosto e 1,5% na comparação anual. Já as intenções de investimentos recuaram 0,3% no mês. Reportagem Viviane Bessa.
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nos sentimos sozinhos, ouvindo afrontas do inimigo, palavras que machucam a nossa alma e vêm para nos entristecer. Mas Deus não esquece os seus.

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2: O domingo 30 de agosto será de chuva, trovoadas e nevoeiro em áreas da região sul. No Rio Grande do Sul, Porto Alegre terá temperaturas entre 13 e 18 graus, com pancadas de chuva e trovoadas isoladas. As instabilidades também atingem o norte e o nordeste gaúcho, enquanto áreas da campanha e da região central podem registrar nevoeiro. Em Santa Catarina, Florianópolis terá mínima de 17, máxima de 19 graus, com chuva e trovoadas isoladas. No interior catarinense, há previsão de nevoeiro. Já no Paraná, Curitiba terá temperaturas entre 18 e 30 graus, com pancadas de chuva. A instabilidade atinge principalmente o norte e o leste do estado, enquanto áreas do centro e do sul podem ter nevoeiro. As informações são do Instituto Nacional de Meteorologia. Viviane Bessa, o tempo e a temperatura.

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1: 11:10.
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Onde estão os profetas essa noite para declarar que Golias, o gigante que tem afrontado a igreja, talvez seja o gigante da impureza sexual, talvez seja o gigante do medo ou da rejeição.

que eu estou dizendo. A característica da igreja brasileira é diferente de muitas outras nações. Sabe qual é, como que nós vamos derrubar os gigantes que afrontam o Brasil, que afrontam as nossas famílias, que afrontam os nossos filhos? Com três coisas: intimidade com Deus, paixão por Deus e fogo do Espírito Santo. É assim que Golias vai cair na sua vida. O Senhor é... Oh!

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1: Estes são os destaques deste domingo, 30 de agosto. O número de mortos no colapso de uma geleira do Himalaia na quarta-feira já ultrapassa os 750 e mais de 3 mil pessoas continuam desaparecidas. Neste domingo, as autoridades do Nepal pediram cautela devido ao aumento do nível das águas no rio Botekoshi. As equipes de resgate retomaram as escavações na tentativa de chegar a um túnel de um canteiro de obras de uma usina hidrelétrica onde trabalhadores estão presos. O voto pelo não no referendo pela abertura dos debates sobre a adesão da Islândia à União Europeia abriu uma vantagem quase insuperável durante a apuração neste domingo. A votação sobre esta questão altamente controversa na ilha foi realizada no sábado e com mais de 70% das urnas apuradas, os votos contra chegam a 52,5%, enquanto os favoráveis representam 47,5%, segundo dados em tempo real da emissora pública RUV, que concluiu em seu site que a nação rejeita as negociações de adesão à União Europeia. O líder supremo do Irã, Mojaba Khamenei, convocou as nações muçulmanas a se unirem contra os Estados Unidos

Israel em uma mensagem escrita neste domingo, quando a guerra do Oriente Médio completa 6 meses. Mojaba Khamenei não foi visto em público desde que sucedeu seu pai, Ali Khamenei, morto no primeiro dia da ofensiva americano-israelense contra o Irã. Um tiroteio na noite de sábado, nas imediações de uma festa rave no norte da Suíça, deixou uma pessoa morta e 5 feridas, de acordo com a polícia, que anunciou que os autores dos disparos continuam foragidos e não foram identificados. A vítima mortal é uma mulher de 22 anos e os feridos são 4 homens e uma mulher com idades entre 24 e 27 anos. Eles foram hospitalizados com ferimentos que variam de leves a graves, segundo das autoridades locais. O Equador declarou alerta vermelho em todo o país no sábado devido ao fenômeno climático El Niño, que pode ser o mais intenso já registrado, segundo o Ministério de Gestão de Riscos equatoriano. O governo do país determinou a ativação de comitês de operações de emergência encarregados de coordenar ações como evacuações preventivas e a proteção da população em áreas com probabilidade de serem afetadas.

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1: Das 315 candidaturas para o Senado Federal nas eleições deste ano, registradas no Tribunal Superior Eleitoral, 121 têm 60 anos ou mais, 38% do total. Em 2018, quando também havia 54 vagas em disputa, os candidatos idosos correspondiam a 35,8% do total de concorrentes, ou 126 de 352 pessoas. Dos 121 candidatos que estão na faixa etária no dia da eleição, 4 de outubro, 103 são homens e 18 são mulheres. A mais velha na disputa é Marlene Socas, do UP catarinense, com 92 anos no dia do pleito. Entre os homens, o mais velho é Carlos Sodré, do Mobiliza da Bahia, 80 anos. O cenário reflete o envelhecimento da população brasileira e a maior participação política de idosos. De acordo com a projeção do IBGE, cerca de 36 milhões e 600 mil brasileiros têm 60 anos ou mais, o equivalente a 17,1% da população projetada. Na outra ponta da pirâmide etária, 21 candidatos terão entre 35 e 39 anos, sendo 15 homens e 6 mulheres. Uma vez que a Constituição Federal estabelece como idade mínima para senadores os 35 anos, esta será também a primeira eleição para o Senado em que pessoas nascidas depois da promulgação da Constituição, em 5 de outubro de 1988, poderão disputar o cargo. 12 pessoas nessa condição estão concorrendo, 7 homens e 5 mulheres. Além de 2 senadores por estado ou no Distrito Federal, os eleitores poderão votar também para deputado estadual ou distrital, deputado federal, governador e presidente e vice. Reportagem Álvaro Couto.

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0: Isso mesmo, Senhor, nós declaramos o teu governo, Senhor. Não existe outro Senhor a não ser tu, Jesus Cristo, o Filho de Deus, o Rei dos Reis, o Kyrios, o Rei, o Senhor. É a ti que exaltamos, é a ti que batemos palmas, é a ti, Senhor, que levantamos nossas mãos, nossa vida, nosso coração. Te declaramos de todo o nosso ser, sobre o nosso coração, sobre o nosso entendimento, sobre a nossa alma, sobre o nosso corpo, por inteiro, tu és o Senhor.
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todo ensino em forma de Deus não julgou como usurpação ser igual a Deus. Antes a si mesmo se esvaziou, assumindo a forma de servo, tornando-se a semelhança de homem e reconhecido em figura humana. A si mesmo se humilhou.

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0: Estes são os destaques deste domingo, 30 de agosto. Equipes de resgate retomam buscas no Nepal após interrupção devido a fortes chuvas. Em referendo na Islândia por abertura de debate sobre adesão à União Europeia, voto contra tem vantagem. Líder supremo do Irã convoca nações muçulmanas a se unirem contra os Estados Unidos e Israel. Estas e outras notícias a seguir. As chuvas fortes e a elevação do nível da água estão dificultando as operações de resgate no Nepal neste domingo. O número de mortos já ultrapassa os 750 e mais de 3 mil pessoas continuam desaparecidas após o colapso de uma geleira do Himalaia na quarta-feira. Muitas estradas seguem intransitáveis e os sistemas de comunicação foram destruídos, o que também dificulta os trabalhos de busca. Detalhes com Tatiana Ávila.
1: Neste domingo, as autoridades nepalesas renovaram os pedidos de cautela, desta vez devido ao aumento do nível das águas do rio Botecoche. As equipes de resgate retomaram as escavações na tentativa de chegar a um túnel, onde cerca de 100 trabalhadores estão presos após terem interrompido as buscas no sábado, devido à elevação do nível da água. Segundo o governo, cerca de 100 trabalhadores podem ainda estar vivos dentro de túneis em canteiros de obras de usinas hidrelétricas. No local da usina Trishuli 3A, equipes de resgate do exército conseguiram, na noite de sábado, abrir uma passagem para permitir a entrada de oxigênio. Tatiana Ávila para a RFI.
0: O voto pelo não no referendo pela reabertura dos debates sobre a adesão da Islândia à União Europeia abriu uma vantagem quase insuperável durante a apuração neste domingo. A votação sobre esta questão altamente controversa na ilha foi realizada no sábado e, com mais de 70% das urnas apuradas, os votos contra chegam a 52,5%, enquanto os favoráveis representam 47,5%, segundo dados em tempo real da emissora pública RUV, que concluiu em seu site que a nação rejeita as negociações de adesão à União Europeia. Salvo uma grande surpresa, trata-se de um golpe para o bloco, que via com bons olhos uma candidatura islandesa. Em 2009, na esteira da crise financeira que devastou sua economia, o país havia apresentado um pedido de adesão, mas as negociações foram congeladas em 2013, quando um governo eurocético assumiu o poder. Atualmente, a Islândia mantém laços estreitos com a União Europeia por meio de sua participação no Espaço Econômico Europeu e no Espaço Schengen. O líder supremo do Irã, Mojtaba Khamenei, convocou as nações muçulmanas a se unirem contra os Estados Unidos e Israel em uma mensagem escrita neste domingo, quando a guerra no Oriente Médio completa 6 meses. Mojtaba Khamenei, que sucedeu seu pai, Ali Khamenei, morto em 28 de fevereiro, primeiro dia da ofensiva americano-israelense contra o Irã, ele não é visto em público desde então e as autoridades não divulgaram nenhum vídeo ou gravação de áudio de Mojtaba Khamenei. A solução para os problemas da comunidade muçulmana reside na unidade de voz, na amizade, na cooperação, no caminho do bem, afirmou Ayatollah, segundo seu site oficial. Um tiroteio na noite de sábado, nas imediações de uma festa rave no norte da Suíça, deixou uma pessoa morta e 5 feridas, de acordo com a polícia.

0: polícia, que anunciou que os autores dos disparos continuam foragidos e não foram identificados. A vítima mortal é uma mulher de 22 anos e os feridos são 4 homens e uma mulher, com idades entre 24 e 27 anos. Eles foram hospitalizados com ferimentos que variam de leves a graves, segundo as autoridades locais. O jornal suíço Blick informou em seu site que os disparos ocorreram antes das 3 da manhã no horário local, 10 horas da noite em Brasília, perto de Arauer Rave, um evento anual de música técnico. Cerca de 3.500 pessoas participavam da festa entre as 15 horas de sábado e as 2 horas de domingo. O Equador declarou alerta vermelho em todo o país no sábado devido ao fenômeno climático El Niño, que pode ser o mais intenso já registrado, segundo o Ministério de Gestão de Riscos equatoriano. O governo do país determinou a ativação de comitês de operações de emergência encarregados de coordenar ações como evacuações preventivas e a proteção da população em áreas com probabilidade de serem afetadas. O fenômeno já vem causando estragos na América Central, assolada pela seca, e na Indonésia, onde agrava incêndios florestais já devastadores.
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0: Virou notícia. A Fundação Biblioteca Nacional, vinculada ao Ministério da Cultura, divulgou a lista de obras habilitadas para o Prêmio Literário Biblioteca Nacional 2026. A edição deste ano alcançou um recorde histórico, com 3.389 obras inscritas. Desse total, 2.149 foram habilitadas para concorrer de acordo com as regras estabelecidas no edital. A lista de obras habilitadas e não habilitadas estão disponíveis no portal da Fundação Biblioteca Nacional. Concedido anualmente desde 1994, o Prêmio Literário Biblioteca Nacional tem o objetivo de reconhecer a qualidade intelectual das obras publicadas no Brasil. A novidade desta edição é o Prêmio João do Rio, dedicado aos livros de crônicas. Também serão premiadas obras de conto pelo Prêmio Clarice Lispector, ensaio literário pelo Prêmio Mário de Andrade, ensaio social pelo Prêmio Sérgio Buarque de Holanda e histórias de tradição oral pelo Prêmio Acule. A seleção contempla ainda histórias em quadrinhos com o Prêmio Adolfo Eisen, ilustração com o Prêmio Caribé, literatura infantil com o Prêmio Silvio Ortoff, literatura juvenil com o Prêmio Glória Pondé e poesia. Completam a relação as categorias de projeto gráfico pelo Prêmio Aloysio Magalhães, romance pelo Prêmio Machado de Assis e tradução pelo Prêmio Paulo Ronay. A avaliação será realizada por 13 comissões julgadoras, uma para cada categoria. Cada comissão será composta por 3 especialistas da área. Entre os critérios considerados estão a qualidade literária, a originalidade, a contribuição à cultura nacional, a criatividade no uso dos recursos gráficos e a excelência da tradução. Após a análise dos pedidos de reconsideração e a homologação do resultado pela presidência da Fundação Biblioteca Nacional, o resultado final será divulgado até o dia 20 de outubro. A publicação será feita no Diário Oficial da União e no portal da Fundação Biblioteca Nacional. Para consultar as listas e obter mais informações, acesse www.gov.br/bn.
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0: 10:20.
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0: 6:42.
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0: 10:52.
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0: 6:58.
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0: 7:17.
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0: 7:49.
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0: 8:32.
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0: 8:44.
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0: 9:01.
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